0: Emoção, deixa eu te falar, vou demorar um pouquinho pra chegar, mas daqui a pouco é nóis, tá bom? Daquele jeitão. 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
1: Hoje eu não...